0: Nem, mas é que tem uma vinha fora.
1: Reference to Tractor Supply, China's added, Pennant J. John.

0: Excelente, possível.
1: Oi.
0: Estou assinado para a
1: Por fim, eu aceito.